0: Ouvimos She's Got Away, traduzindo Ela Tem Um Jeito Próprio, do Billy Joel. Foi composta no início dos anos 1970 e lançada originalmente em 1971 no álbum Cold Spring Harbor. A delicada música de amor ganhou nova projeção no ano de 1981, quando foi lançada uma versão ao vivo, que se tornou um dos grandes momentos românticos da carreira do Billy Joel.
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0: Em 1982, o Chicago lançou no disco Chicago Sixten a música Hard to Say I'm Sorry. Década de 90, 1993, Bruce Springsteen, Streets of Philadelphia, fez parte do filme Philadelphia. Vanessa da Mata, Ainda Bem, do álbum Essa Boneca Tem Manual, do ano de 2004. 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
0: 9:29. Seguimos com Christina Perry.

0: aqui no arquivo UCP, A Thousand Years, traduzindo Mil Anos, da Christina Perry, foi lançada em 2011 para a trilha sonora do filme A Saga Crepúsculo, Amanhecer, Parte 1. A música fala sobre amor eterno e paciência. Ela se tornou um grande sucesso mundial e até hoje é lembrada em momentos românticos.
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0: 1976, na voz do Al Jarreau. Ouvimos Your Song. 1987, A Luta e o Prazer, Zero. E de 1994, Always, ouvimos Bon Jovi. Amanhã, ou melhor, isso mesmo, amanhã, a partir de 8 horas da noite, você ouve mais um.
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0: Agora 10 horas em ponto, fico por aqui, tô de volta amanhã, a partir das 5 horas da tarde. Para você uma ótima noite, fiquem com Deus e até amanhã. Continue na UCP 106.3, o seu lugar é aqui. Saúde e paz. Até amanhã.
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8: 10 e 1.

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3: 11:28.

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1: 11:59.
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1: 2 horas.
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1: 4 horas.
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3: 5:59.
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6: Querido ouvinte, chegou o momento de nos unirmos em oração. Vivamos com fé este momento e coloque as suas intenções na certeza de que o bom Deus as acolhe.
7: O anjo do Senhor anunciou a Maria,
8: e ela concebeu do Espírito Santo.
9: Ave Maria, cheia de graça, o Senhor é convosco. Bendita sois vós entre as mulheres, e bendito é o fruto do vosso ventre, Jesus.
8: Santa Maria, Mãe de Deus, rogai por nós, pecadores, agora e na hora de nossa morte. Amém.
10: Eis aqui a serva do Senhor.
8: Faça-se em mim segundo a vossa palavra.
11: Ave Maria, cheia de graça, o Senhor é convosco. Bendita sois vós entre as mulheres, e bendito é o fruto do vosso ventre, Jesus.
8: Santa Maria, Mãe de Deus, rogai por nós, pecadores, agora e na hora de nossa morte. Amém.
7: E o Verbo se fez carne
8: e habitou entre nós.
12: Ave Maria, cheia de graça, o Senhor é convosco. Bendita sois vós entre as mulheres, e bendito é o fruto do vosso ventre, Jesus.
8: Santa Maria, Mãe de Deus, rogai por nós, pecadores, agora e na hora de nossa morte. Amém.
7: Rogai por nós, Santa Mãe de Deus,
8: para que sejamos dignos das promessas de Cristo.
7: Oremos, infundi, Senhor, em nossos corações a vossa graça, vo-lo suplicamos, a fim de que, conhecendo a anunciação do anjo e a encarnação de Jesus Cristo, vosso Filho, pelos merecimentos de sua paixão e morte, cheguemos à glória da ressurreição, pelo mesmo Cristo, Senhor nosso.
8: Amém.
7: Glória ao Pai, ao Filho e ao Espírito Santo.
8: Como era no princípio, agora e sempre. Amém.
7: Acolhamos com fé e esperança a bênção de Deus. Abençoe-vos o Deus Todo-Poderoso, Pai, Filho e Espírito Santo.
8: Amém.
7: Louvado seja nosso Senhor Jesus Cristo.
8: E sua Mãe Maria Santíssima. Amém.
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3: 6:02.

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2: 6:30.
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2: 6:31.

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5: Muito bom dia para você nessa manhã de quarta-feira, dia 7 de outubro de 2026. Estamos juntos, na mesma sintonia de sempre. Por aqui, Malu Maia te fazendo companhia até o meio-dia. E daqui a pouquinho, a partir das 7h30, você vai ouvir o CP ao vivo, uma hora inteirinha, só com as versões ao vivo e sem nenhum intervalo. Que a sua quarta-feira seja abençoada por Deus, com muita saúde, muita paz e muito amor para todos nós. 7h03. Sejam todos muito bem-vindos. E agora tem Diane King.

0: Violão ZPFM, som de Cielo Green com Lead Me e ainda Lighthouse Family e Maria Gadu, tudo diferente.
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0: Muito bom dia para você junto comigo nessa manhã de quarta-feira. Fique agora com as atualizações do trânsito na cidade de Petrópolis e também na BR-040. Nesse momento, o trânsito é movimentado na região da Rua Bingen, Dr. Nelson de Saerp e na Avenida Ipiranga. No Centro Histórico, o trânsito segue fluindo normalmente. No sentido Retiro, o trânsito está movimentado na entrada do bairro Carangola. Em Correias, o trânsito movimentado próximo ao terminal rodoviário, seguindo até a segunda entrada do Castelo São Manuel. E para quem segue para Itaipava, o motorista conta com lentidão na região do terminal rodoviário. Atenção para quem está indo em direção à Baixada Fluminense, a retenção em Duque de Caxias, entre os quilômetros 120 e 125, no sentido Rio de Janeiro, devido ao acesso à linha vermelha e à Avenida Brasil, com chuva fina na região. Na Serra de Petrópolis, o trânsito está normal, também com chuva fina e visibilidade reduzida em alguns pontos. Dirija com segurança e uma ótima viagem para você.
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0: Vamos às informações do clima-tempo para a cidade de Petrópolis. Segundo a Defesa Civil, a previsão é de céu nublado e as temperaturas variam entre 17 de mínima e 25 graus de máxima. 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
0: Está começando mais uma edição do CP ao vivo, que você ouve de segunda a sábado, das 7h30 às 8h30 da manhã. Para começar a edição de hoje, tem um grande clássico da nossa música brasileira, a música Nosso Estranho Amor, uma composição de Caetano Veloso, gravada originalmente na voz de Marina Lima, com a participação do próprio Caetano, autor da canção. Foi lançada no álbum Olhos Felizes, de 1980, no álbum de Marina Lima. E você ouve agora a versão de Caetano Veloso. 7h33. Sejam todos muito bem-vindos.
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Você está ouvindo o CP ao vivo ao som de Biquíni Cavadão, Quando Eu Te Encontrar. Essa canção foi lançada originalmente pelo Biquíni no ano 2000, no álbum Escuta Aqui. Ouvimos também Bruce Springsteen, Streets of Philadelphia e ainda Céu, Amor de Antigos. E a gente continua até as 8h30 da manhã. Mais um momento de hoje é com a banda Casuarina. E a música é isso aí, uma canção originalmente composta em 1968 por Sidney Miller. E você ouve agora na versão do Casuarina. Prepara.

0: Muito bom dia para você na UCP, são 8h15 até as 8h30.
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0: E fica por aqui mais uma edição do ICP ao vivo, ao som de Titãs, Insensível, uma canção lançada pela banda em 1985, no álbum Televisão. Ouvimos também U2 e B.B. King. Engenheiros do Havaí era um garoto que, como eu, amava os Beatles e os Rolling Stones. Essa canção foi gravada em português, a versão em português, pela banda Os Incríveis, em 1967. E teve a versão também do Engenheiros do Havaí, lançada originalmente em 1990 no álbum O Papo é Pop. Fica por aqui mais uma edição do ICP ao vivo, de volta amanhã a partir das 7:30 da manhã.
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0: As fortes chuvas que atingiram Petrópolis na noite de ontem provocaram pontos de alagamentos em Correias, próximo à entrada do Castelo São Manuel. O volume de água acumulado tomou parte da via e dificultou a passagem de veículos pelo trecho. O registro foi feito por motoristas que tiveram dificuldades para atravessar o local durante a chuva. A região de Correias está entre os pontos que receberam chuva forte nas últimas semanas. Até o momento, não há informações sobre pessoas feridas ou outras ocorrências relacionadas especificamente a esse alagamento. Próximo CP Notícias, às 9:30 da manhã, apoio o CP. 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
4: UCP FM 8:35. Take that.

0: Você ouviu na UCPFM o som de Xadê, Smooth Operator, ainda Frejá, Homem Não Chora.
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4: Olá, ouvintes. Nesta coluna, os alunos e professores do Centro de Ciências da Saúde da UCP, que inclui o curso de Educação Física, vão te dar dicas sobre saúde e bem-estar. A iniciação esportiva desempenha um papel crucial na prevenção de doenças precoces. Promovendo hábitos saudáveis desde a infância, a prática regular de atividades físicas fortalece o sistema imunológico, melhora a saúde cardiovascular, regula o peso corporal e contribui para o desenvolvimento de ossos e músculos fortes. Além disso, o esporte ensina a disciplina, resiliência e promove o bem-estar mental, ajudando a criar uma base sólida para uma vida adulta saudável e ativa. Ao incorporar o esporte na rotina das crianças, estamos investindo em uma geração mais saudável e preparada para enfrentar os desafios do futuro. Em Petrópolis, existem várias opções para iniciação esportiva. Procure sempre locais com atendimento realizado por profissionais de educação física. Eu sou a Júlia Satiro, aluna do curso de Educação Física da UCP. Cuide do seu bem-estar, cuide da sua saúde.
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0: Muito bom dia para você junto comigo aqui na UCP 94, Michael Jackson.

0: Você ouviu nossa PFM Three Doors Down com Here Without You, Biquíni Cavadão Impossível.
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0: E o salário mínimo ganhou poder de compra nos últimos anos. Em agosto, os R$ 1.621 compravam cerca de 1,8 cesta básica em São Paulo. Em agosto de 2022, eram 1,6. O melhor resultado da série foi registrado em março de 2012, quando o mínimo comprava 2,28 cestas. Para voltar a esse patamar, o salário teria que chegar a cerca de R$ 1.864. A evolução do salário e o preço dos alimentos estão entre os temas do debate eleitoral. Para os próximos meses, especialistas apontam ainda o El Niño como um possível fator de pressão sobre os preços dos alimentos. Próximo CP Notícias, às 10h30 da manhã.
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0: E vamos às condições da BR-040 nesse momento. Em Duque de Caxias, a retenção a partir do quilômetro 119, no sentido Rio de Janeiro, devido ao acesso às principais vias. E no sentido Juiz de Fora, o tráfego segue normal. Na Serra de Petrópolis, o trânsito flui normalmente nos dois sentidos, com tempo nublado e visibilidade parcial em alguns trechos. Dirija com segurança e uma ótima viagem para você. Próximo boletim do trânsito, às 11h30 da manhã, apoio UCP. 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
0: CPFM 933, Telecentro em Darby.

0: Você ouviu o Santos aqui na UCPFM como uma onda. Ainda Tears for Fears, Robin Williams Feel.
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0: CPFM, e agora você ouve Phil Collins, 10 horas.

0: Sheryl Crow e Titã e Sonífera Ilha.
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0: A Prefeitura de Petrópolis realiza hoje, dia 7 de outubro, o simpósio do Outubro Rosa na Universidade Católica de Petrópolis, no centro. Com o tema O Amanhã Começa Hoje, o câncer não é uma sentença. O encontro reforça a importância da prevenção, do diagnóstico precoce e do atendimento multidisciplinar. A programação começa ao 12:30 com um credenciamento e inclui depoimentos e uma mesa redonda sobre estratégias para agilizar o diagnóstico e o início do tratamento. O evento será realizado na rua Benjamin Constant, número 213. Próximo CP Notícias, às 13 horas. 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
0: UCP FM 10:34. Devin Campbell.

0: Você ouviu Santana na UCPFM, I'm Feeling You, Jota Quest do seu lado.
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6: Olá, ouvintes. Nesta coluna, nós, alunos e professores do curso de Direito da UCP, vamos tratar de assuntos interessantes e esclarecer dúvidas no campo do direito. Um assunto do momento é a famosa usucapião. É uma maneira especial de obter a propriedade de um imóvel. Imagine que, agindo de boa fé, você utiliza um terreno por muitos anos, cuidando bem dele, sem sofrer qualquer oposição de outras pessoas e sem questionamento. Passado certo tempo, a lei pode permitir que você se torne o proprietário desse imóvel, desde que atenda os requisitos legais. Eles variam de um caso para o outro, pois são muitas as formas de usucapião previstas na lei. E atenção, imóveis públicos não podem ser adquiridos por usucapião. Consulte um advogado ou um defensor público para saber mais sobre isso. Eu sou Flávia, aluno do curso de Direito da UCP. Sem informação, não existe direito.
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0: UCP FM 11.1 e agora você ouve Supertramp.

0: Você ouviu lá o CPFM, o som de Kobe Calais, Bruce Rosby e ainda Gilberto Gil, Reals.
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0: Muito bom dia para você junto comigo nessa manhã de quarta-feira. Vamos agora à atualização do trânsito em Petrópolis. O trânsito está movimentado na região das Duas Pontes e também na Avenida Piabanha. No Centro Histórico, o fluxo de veículos segue normal, sem retenções. No sentido Retiro, há lentidão na entrada do bairro Carangola. E para quem está indo em direção a Bom Sucesso, há retenção próximo ao número 8096, seguindo até o Trevo de Bom Sucesso, devido a um acidente envolvendo duas motos e um ônibus. Em Itaipava, o trânsito está movimentado nas proximidades do Parque de Exposições e no Terminal Rodoviário. Dirija com atenção e uma boa viagem para você. Próximo Boletim do Trânsito, às 18h15. 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
0: O CPFM 1133, Backstreet Boys.

0: Você ouviu na UCPFM, Alicia Keys, Underdog, Kel Smith com Seja Gentil. Muito obrigado pela sua companhia, vou ficando por aqui. Estou de volta amanhã a partir das 7 e desejo a todos uma excelente quarta-feira. Daqui a pouquinho, aqui na UCPFM, Mari Fernandes.
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3: Querido ouvinte, chegou o momento de nos unirmos em oração. Vivamos com fé este momento e coloque as suas intenções na certeza de que o bom Deus as acolhe.
4: O anjo do Senhor anunciou a Maria,
5: e ela concebeu do Espírito Santo.
6: Ave Maria, cheia de graça, o Senhor é convosco. Bendita sois vós entre as mulheres, e bendito é o fruto do vosso ventre, Jesus.
5: Santa Maria, Mãe de Deus, rogai por nós, pecadores, agora e na hora de nossa morte. Amém.
7: Eis aqui a serva do Senhor.
5: Faça-se em mim segundo a vossa palavra.
8: Ave Maria, cheia de graça, o Senhor é convosco. Bendita sois vós entre as mulheres, e bendito é o fruto do vosso ventre, Jesus.
5: Santa Maria, Mãe de Deus, rogai por nós, pecadores, agora e na hora de nossa morte. Amém.
4: E o Verbo se fez carne
5: e habitou entre nós.
9: Ave Maria, cheia de graça, o Senhor é convosco. Bendita sois vós entre as mulheres, e bendito é o fruto do vosso ventre, Jesus.
5: Santa Maria, Mãe de Deus, rogai por nós, pecadores, agora e na hora de nossa morte. Amém.
4: Rogai por nós, Santa Mãe de Deus,
5: para que sejamos dignos das promessas de Cristo.
4: Oremos, infundi, Senhor, em nossos corações a vossa graça, vo-lo suplicamos, a fim de que, conhecendo a anunciação do anjo e a encarnação de Jesus Cristo, vosso Filho, pelos merecimentos de sua paixão e morte, cheguemos à glória da ressurreição, pelo mesmo Cristo, Senhor nosso.
5: Amém.
4: Glória ao Pai, ao Filho e ao Espírito Santo.
5: Como era no princípio, agora e sempre. Amém.
4: Acolhamos com fé e esperança a bênção de Deus. Abençoe-vos o Deus Todo-Poderoso, Pai, Filho e Espírito Santo.
5: Amém.
4: Louvado seja nosso Senhor Jesus Cristo.
5: E sua Mãe Maria Santíssima. Amém.
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10: Muito boa tarde, meio-dia e três. Vamos juntos então até às 5. CPFM 106.3, pela internet em ucpfm.com.br. Vamos até uma da tarde para mais uma edição do álbum CP, começando com Billy Joel em 1982 e um dos grandes sucessos, Town Girl.

0: O CPFM meio-dia 31, tá aí a famosa canção do grupo The Barge, que foi lançada em 1985, Rhythm of the Night. Vamos juntos até uma da tarde com o álbum UCP, sempre de segunda a sábado, a partir do meio-dia. Vamos agora aos anos 70, com a banda América, um dos maiores clássicos do folk rock nos anos 70, Venturi Hathaway.
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0: As últimas do álbum CP de hoje, Girls Just Want to Have Fun, 83, Cyndi Lauper. Antes, A Noite Inteira, foi o álbum de estreia de Maurício Manieri, lançado em 1998. O álbum CP fica por aqui, de volta amanhã, a partir do meio-dia.
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0: A Prefeitura de Petrópolis reconheceu à Justiça que a intervenção na Turpe ainda não foi suficiente para regularizar completamente o transporte coletivo. Segundo a Procuradoria-Geral do Município, persistem falhas operacionais, dificuldades financeiras e problemas trabalhistas que já provocaram paralisações de rodoviários. O município informou que ainda aguarda a conclusão do processo administrativo de intervenção total para decidir sobre o futuro da concessionária. Enquanto isso, usuários continuam enfrentando filas, ônibus lotados, atrasos e também redução de linhas. Entidades da cidade alertam que os problemas também afetam trabalhadores, comércio e serviços públicos devido às dificuldades de deslocamento.
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0: De acordo com a Clima Tempo, o dia hoje em Petrópolis será de céu parcialmente nublado, com possibilidade de pancadas de chuva isoladas, podendo vir com raios e rajadas de vento no período da tarde. As temperaturas variam entre 23 de máxima e 17 de mínima. Segundo a Defesa Civil, amanhã o dia será de céu parcialmente nublado, com possibilidade de chuva fraca ao longo do dia. Temperaturas máximas de 24 e temperatura mínima de 12 graus. Próximo CP Notícias, 2 horas, apoio CP, tradição que inspira, qualidade que transforma.
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0: Tarde 1:04, seguimos até as 5, Bruno Mars.

0: CP Daniel Potter, Bad Day, Seal, Let's Stay Together, Melim, Gelo, 1h31.
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9: Olá, ouvintes. Os alunos do curso de letras da UCP apresentam coisas interessantes acerca das letras vernáculas. O tema de hoje é escritores e Petrópolis. Falarei sobre Andréia Cristina Lopes Garcia, graduada em psicologia, tanto em bacharelado quanto em licenciatura, pela UCP, e que atualmente ocupa a cadeira de número 36 na Academia Petropolitana de Letras. Em 2012, a escritora publicou um livro chamado Quebra-Cabeça, que traz crônicas de variados temas sobre a vida humana e que se tornou um importante livro de autoajuda. Meu nome é Ana Vitória, estudante do curso de Letras da UCP.
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0: Everything But The Girl, When All's Well, na sequência seu, Sean Paul.

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1: Prefeitura de Petrópolis entregou ontem o Prêmio de Empreendedorismo Visconde de Mauá 2026. A cerimônia aconteceu no Palácio Quitandinha e reconheceu empresas e empreendedores que contribuem para o desenvolvimento econômico da cidade. Entre os premiados estão o Orquidário Binot, como empresa longeva, e Jorge Simão, eleito empresário destaque do ano. Também foram reconhecidas empresas dos setores de comércio, serviços e indústria, além do sítio cobiçado na categoria produtor rural. A banda do 32º Batalhão de Infantaria Leve de Montanha também recebeu uma homenagem pela contribuição cultural em Petrópolis. 3 horas, mais uma edição do CP Notícias. 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
1: Boa tarde, 2 e 1. Charlie and Eddie, what a light to you, babe.

0: O CP Maroon 5, Show You Me Lover, Luiz Aposto para te lembrar, Magic Road, 12h27.
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0: UCP Papa Wynne com Roots and Boots, Sarah Bareilles, Love Song e Nat Roots, Quero Ser Feliz Também.
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0: A Defesa Civil emitiu na tarde de hoje um alerta para a possibilidade de chuva moderada a ocasionalmente forte em Petrópolis, acompanhada de raios e rajadas de vento. A orientação é para que os moradores acompanhem as atualizações da previsão do tempo e redobrem a atenção durante os períodos de chuva. Para receber os alertas da Defesa Civil por SMS, basta enviar o CEP da residência para o número 40199. 40199. Daqui a pouco, 4 horas, mais uma edição do CP Notícias. 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
6: Tarde 3 horas, seguimos até as 5. Pato Benton Groven.
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0: Não se perdeu Robbie Williams, Love My Life, Breathe Breathing com Dugan Shake, Marisa Monte na estrada. Boa tarde para você, 3h29.
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3: Mericlon, bonjour.

0: City Erica, I Don't Know, Toto Africa, Cuide Bem do Seu Amor, Paralamas do Sucesso. 4 horas.
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0: Na manhã de hoje, um acidente aconteceu por volta das 9h15 da manhã, na altura do quilômetro 548 da BR-040 em Nova Lima, na Grande Belo Horizonte. Um engavetamento envolveu pelo menos 20 veículos e interditou a rodovia no sentido Belo Horizonte. A dinâmica preliminar indica que uma carreta teria perdido os freios. Não há registro de mortes. 5 pessoas foram encaminhadas ao Hospital João 23 e estavam estáveis. Durante a tarde, 2 faixas foram liberadas, mas o trânsito permanecia lento por cerca de 9 quilômetros no sentido Belo Horizonte. Próximo CP Notícias, 5 horas, apoio CP, tradição que inspira, qualidade que transforma.
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0: Na sequência, Lily, I'll Smile, Chaka Khan, Ain't Nobody.

0: O CP Eliza Stanfield com Never Gonna Give You Up. Mundo Inteiro, Roberta Campos e LP Lost on You, 4:31.
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4: Hoje falaremos sobre a utilização de claraboias na arquitetura. A claraboia, localizada no teto, permite a entrada de luz natural, tornando os ambientes mais agradáveis e acolhedores. Além disso, contribui para a ventilação, melhorando o conforto térmico e a eficiência energética. Sua versatilidade a torna aplicável em diferentes tipos de edifícios, com variados designs. A história da claraboia remonta a séculos e seu valor na arquitetura contemporânea permanece alto, devido aos benefícios que oferece, como economia de energia e melhoria de qualidade lumínica. Ela também pode se tornar um elemento arquitetônico marcante e de grande influência no projeto. Em resumo, a claraboia é um componente essencial que combina forma e função para aprimorar a iluminação, ventilação e estética dos espaços urbanos. Gostou? Somos do curso de Arquitetura e Urbanismo do OCP. Não perca os próximos episódios.
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8: Peter Bjorn, John Young Folks.

0: O CP e Fat Boys Slim com Price You. Daqui a pouco com você até às 10, Maurício Pinheiro volta amanhã a partir do meio-dia.
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6: 5 e 2. Tem programação especial para as crianças neste fim de semana em Petrópolis. O Focus Companhia de Dança apresenta o espetáculo Bichos Dançantes neste sábado e domingo, dias 10 e 11 de outubro, às 4 da tarde. A apresentação será no Teatro Imperial, na Rua Marechal Deodoro, número 192, no centro. A história acompanha 8 animais que embarcam em uma aventura cheia de desafios em busca de um tesouro muito especial, que é a felicidade. O espetáculo conta ainda com vozes conhecidas como Lucinha Lins, Reinaldo, Matheus Solano, Fernanda Abreu e Gabriel Leone. Os ingressos custam entre R$20 e R$60 e estão à venda pelo ingresso digital. Próximo CP Notícias, às 18h30 da noite. 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
6: Muito boa tarde, 5 horas e 3 minutos, até às 10, seguimos juntos aqui na UCP FM.
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0: aqui na UCB FM, ouvimos Spandau Ballet, I'll Fly For You. Antes, Jorge Vercillo, Pode Ser. E ainda teve Oasis. Você ouviu On The Wall.
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0: 5h31. Vamos aos destaques do esporte. Na seleção brasileira, o jogador Pedro teve boa atuação na estreia do técnico Carlo Ancelotti. O atacante, porém, retorna ao Flamengo após reclamações e um ambiente de insatisfação interna. Ainda sobre a seleção, Portugal ultrapassou o Brasil no ranking da FIFA. A equipe brasileira agora ocupa a sexta posição. Fluminense, o atacante Germancano avançou na recuperação e voltou a trabalhar com bola durante o treinamento. E pelo Campeonato Brasileiro, hoje tem clássico carioca. Botafogo e Vasco às 20h30 da noite no estádio Nilton Santos. O jogo é pela 29ª rodada. Próximo Falando de Esportes, amanhã às 5h30 da tarde. 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
0: Uma ótima tarde para você. Agora 5h33. Country Club, você ouve Love is Love. Boa tarde.

0: O Sunday Morning, antes Mortiba e ainda Jota Quest, Dias Melhores.
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1: Querido ouvinte, chegou o momento de nos unirmos em oração. Vivamos com fé este momento e coloque as suas intenções na certeza de que o bom Deus as acolhe.
2: O anjo do Senhor anunciou a Maria,
3: e ela concebeu do Espírito Santo.
4: Ave Maria, cheia de graça, o Senhor é convosco. Bendita sois vós entre as mulheres, e bendito é o fruto do vosso ventre, Jesus.
3: Santa Maria, Mãe de Deus, rogai por nós, pecadores, agora e na hora de nossa morte. Amém.
5: Eis aqui a serva do Senhor.
3: Faça-se em mim segundo a vossa palavra.
6: Ave Maria, cheia de graça, o Senhor é convosco. Bendita sois vós entre as mulheres, e bendito é o fruto do vosso ventre, Jesus.
3: Santa Maria, Mãe de Deus, rogai por nós, pecadores, agora e na hora de nossa morte. Amém.
2: E o Verbo se fez carne
3: e habitou entre nós.
7: Ave Maria, cheia de graça, o Senhor é convosco. Bendita sois vós entre as mulheres, e bendito é o fruto do vosso ventre, Jesus.
3: Santa Maria, Mãe de Deus, rogai por nós, pecadores, agora e na hora de nossa morte. Amém.
2: Rogai por nós, Santa Mãe de Deus,
3: para que sejamos dignos das promessas de Cristo.
2: Oremos, infundi, Senhor, em nossos corações a vossa graça, vo-lo suplicamos, a fim de que, conhecendo a anunciação do anjo e a encarnação de Jesus Cristo, vosso Filho, pelos merecimentos de sua paixão e morte, cheguemos à glória da ressurreição, pelo mesmo Cristo, Senhor nosso.
3: Amém.
2: Glória ao Pai, ao Filho e ao Espírito Santo.
3: Como era no princípio, agora e sempre. Amém.
2: Acolhamos com fé e esperança a bênção de Deus. Abençoe-vos o Deus Todo-Poderoso, Pai, Filho e Espírito Santo.
3: Amém.
2: Louvado seja nosso Senhor Jesus Cristo.
3: E sua Mãe Maria Santíssima. Amém.
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0: 6h23, trânsito movimentado no Alto da Serra, Rua Nelson de Saerpe, Coronel Veiga e nas avenidas Piabanha, Queller, Roberto da Silveira e Ipiranga. Na Rua do Imperador, o trânsito segue movimentado com alguns pontos de lentidão. Retiro, a lentidão próxima à Rua Felipe Camarão, seguindo até o bairro Carangola. Correias, o trânsito apresenta pontos de lentidão nas proximidades do número 6.602, na estrada União e Indústria, até a entrada do bairro Castelo São Manuel, sentido centro. Itaipava, o motorista encontra lentidão próximo ao Parque de Exposições e na região do terminal rodoviário, seguindo até a ponte do Arranha-Céu. Para quem segue pela BR-040 na Baixada Fluminense, há retenção no sentido Juiz de Fora entre os quilômetros 125 e 118 e entre os quilômetros 111 e 108. E no quilômetro 111, sentido Rio, há retenção devido a um acidente. Na região serrana, trânsito normal com visibilidade reduzida pela neblina. Há obras nos quilômetros 81, 84 e 85. Dirija com segurança. Próximo boletim do trânsito amanhã, às 7h30 da manhã. 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

0: 106.3, Cidadão Ken, Girassóis, Level 42, Something About You. E o Capital Inicial, A Sua Maneira.
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0: 6:32. Petrópolis apresentou hoje projetos e ações de defesa civil durante o segundo Encontro Nacional de Defesa e Civis Municipais em Brasília. A cidade é a única do estado do Rio de Janeiro a participar do evento, que reúne mais de 400 municípios de todo o país. Entre as iniciativas apresentadas estão os Núcleos Comunitários de Defesa Civil, o Projeto Escola Resiliente, ações de prevenção a incêndios florestais e queimadas e medidas de preparação para o período chuvoso. Petrópolis é representada pelo secretário de Proteção e Defesa Civil, Guilherme Moraes, e pela geóloga Caroline Dutra. Próxima edição do UCP Notícias, às 15 para as 7 da noite. 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
0: UCP FM, agora faltando 25 para as 7.

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1: 6:51. Um estudo aponta que investimentos mais eficientes em saúde podem evitar cerca de 739 mil mortes prematuras no Brasil até 2050. A pesquisa estima ainda que essas ações podem aumentar em 5 anos a expectativa de vida no país, chegando a 85 anos. Entre as medidas estão vacinação, exames preventivos, controle de pressão arterial, combate à obesidade e tratamento adequado do câncer. Segundo o estudo, cada dólar investido em ações eficientes de saúde pode gerar US$ 2,10 a mais para o PIB brasileiro. Próximo CP Notícias, amanhã, às 8:30 da manhã, com a Malu Maia. 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
1: Boa noite. 8:02, até às 10, seguimos com o Arquivo UCP. Hoje, para começar, tem Don't Know Why, traduzindo Não Sei Porquê, da Norah Jones. Foi lançada no ano de 2002 no álbum Come Away With Me. Com uma mistura delicada de jazz, pop e soul, a música revelou ao mundo a voz suave da Norah Jones. O sucesso rendeu 3 Grammys, incluindo o de gravação do ano. Começando com Norah Jones, Don't Know Why.

0: essa da década de 70. Em 1972, Jim Croce lançou Time in a Bottle. 1971, America, do álbum America. Ouvimos a Horse with No Name, Bryan Adams, de 1991. Everything I do it for you. Boa noite, UCP 86.
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0: Boa noite, 8h32. Brad, Baby I Want You.

0: Aqui no arquivo, o CP Baby I'm Want You, traduzindo Meu Bem, Eu Quero Você, do Brad, foi lançado em 1972 no álbum também chamado Baby I'm Want You. A história da música está ligada à vida pessoal do cantor David Gates. A letra foi escrita como uma forma de lidar com a perda, especialmente em relação ao seu pai, que não está mais com ele.
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0: 1997, Jocelyn Henriquez, Stay With Me, lançado no álbum Jocelyn. Duas da década de 70, 1975, Cassiano Coleção. E de 78, Anita Baker e Carl Simon, You Belong To Me. Até as 10, você ouve o arquivo UCP.
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0: Estamos de volta com Arquivo UCP.
1: 9:01, você está na UCP. Agora tem Simple Red, For Your Babies.